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3: A nova temporada do programa de viagens de Conan O'Brien já chegou ao streaming. Nesta série, o apresentador foi proibido de entrar no Museu Van Gogh, virou uma estrela de Bollywood e esteve no deserto. O programa de viagens regressou à HBO Max para uma terceira temporada, que leva o apresentador norte-americano à volta do mundo. São 4 episódios, cada um dedicado a um país: Índia, Países Baixos, Marrocos e Filipinas. Saiba mais sobre o regresso de Conan O'Brien Must Go em NIT.pt.
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5: FELP e a Frente pela Liberdade Peluda regressam esta segunda-feira à RTP1. A segunda temporada do projeto, que também está disponível na HBO, conta a história de uma comunidade de bonecos em Portugal. No Canal Público, regressa esta segunda-feira, 24 de agosto, às 22h30. Os novos episódios vão ser transmitidos de segunda a sexta-feira. A produção recorre à comédia para abordar situações de sátira social, intriga e conflito, tendo como base principalmente a luta pelo reconhecimento de direitos básicos universais. Todos os episódios da primeira temporada de FELP estão disponíveis na HBO Max, no entanto, a plataforma ainda não confirmou se vai disponibilizar estes novos capítulos.

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2: Há uma francesinha de leitão em Lisboa e o pão é feito com massa de pizza. A Forneria nasceu em Vila Real há mais de uma década e chegou a Campo de Ourique com várias versões do clássico. Esta custa 17 euros. O forno lenha é o centro do conceito da Forneria, ajudando a distinguir a casa de muitas das receitas tradicionais de francesinhas encontradas no Norte. Com o crescimento do projeto, a carta foi recebendo novas versões da francesinha, algumas bastante afastadas da fórmula mais habitual. A carta disponível em Campo de Ourique mostra que a ideia de mexer na francesinha não se fica pelo leitão. Uma das propostas mais conhecidas é a La Putanhesca by Forneria, sendo que existe ainda uma versão Italian Dop, nas quais são utilizados vários produtos italianos. Há ainda a francesinha do chef, com um bife de peru, e a francesinha do mar, que combina camarão, princesas do mar, fiambre de peru e uma mistura de cogumelos silvestres e abacaxi fresco. Leia o artigo em nit.pt para conhecer melhor o menu da Forneria na capital e algumas das francesinhas que pode provar no restaurante.
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2: Durante 5 dias, Almeirim transforma uma das suas receitas mais conhecidas no centro de uma festa que junta gastronomia, música, artesanato e produtos regionais. A 12ª edição do Festival da Sopa da Pedra acontece de 26 a 30 de agosto no Parque das Tílias. Ao longo do evento, a organização planeia vender mais de 12.500 refeições. A comida não fica, no entanto, limitada à sopa. O recinto terá 11 tasquinhas e 3 bares, assegurados por 14 associações e entidades locais. Entre as propostas estão produtos típicos da região, como as caralhotas, o melão de Almeirim, enchidos, vinhos e vários petiscos da cozinha ibadejana. A programação estende-se aos concertos. O Wet Bad Gang e Fernando Daniel são alguns dos artistas que vão dar concertos à borda no evento. Além disso, haverá DJ sets durante a noite.

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3: Ainda falta quase um ano para o regresso do Nós Alive ao Passeio Marítimo de Algés, mas o cartaz já começou a ganhar forma. Os Tame Impala são a primeira confirmação da edição de 2027 e vão atuar no palco principal no sábado 10 de julho, o último dia do festival. A 19ª edição do evento vai decorrer entre os dias 8 e 10 de julho. Os Tame Impala já tinham passado pelo Nós Alive em 2013 e 2016. Os bilhetes para o festival começaram a ser vendidos na sexta-feira, 21 de agosto, e já estão disponíveis para compra online na bilheteira do site nosalive.com. O ingresso diário custa 89€, enquanto o passe para 2 dias fica por 178€ e o de 3 dias, 210€.
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3: O Metropolitano de Lisboa vai prolongar o serviço das linhas vermelha e verde este fim de semana, no âmbito do Festival Mel Calorama, que decorre entre 28 e 30 de agosto no Parque da Bela Vista. Na madrugada de sábado, dia 28, as estações Aeroporto, Oriente, Olivais, Bela Vista, Alameda e São Sebastião, na linha vermelha, e Alameda, Arieiro, Campo Grande e Telheiras, na linha verde, estarão abertas até às 4 da manhã. Já nos dias 29 e 30, estas mesmas estações estarão abertas até às 3. O Metropolitano de Lisboa aconselha ainda a utilização de passe ou do cartão bancário para validar as viagens. Desta forma, não é preciso enfrentar filas para a aquisição prévia de um título de transporte.
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3: A nova peça do Teatro Variedades sobre o nível de felicidade nas cidades estreia em setembro. Lote 19, Felicidade por Metro Quadrado, estará em cena de 2 a 13 de setembro e os bilhetes já estão à venda. A obra é uma adaptação do romance Quando as Girafas Baixam o Pescoço, de Sandro William Junqueira, lançado em 2017. Tem como objetivo trazer uma reflexão sobre as pessoas da cidade, como estas vivem e as suas relações numa narrativa que não se limita às questões sociais. Os bilhetes estão à venda online em bol.pt, com preços entre os 12 e os 17 euros e ainda com descontos de 20% para maiores de 65 anos, menores de 25 e grupos com 10 ou mais pessoas.
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3: A nova cantina tailandesa de Lisboa tem pad thai, caril e pratos a 12,90€. O espaço fica no centro vasta gama e aposta num formato mais informal, com vários clássicos da gastronomia asiática. O Ban Canteen abriu a 21 de agosto no piso 2 com uma carta dedicada aos sabores da gastronomia tailandesa. O conceito nasce na sequência do Ban Saraivas, outro projeto do grupo. Desta vez, porém, a ideia passa por um formato mais informal e rápido, adaptado ao funcionamento de um centro comercial. Saiba mais sobre estes dois passos do Ban em nit.pt.

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2: Depois de passar por Lisboa e pela própria sede da EGOE, em Matosinhos, o Business Connection regressou este ano ao mercado brasileiro. Nesta edição, a iniciativa reuniu 64 profissionais de mais de 30 empresas do setor. Para a EGOE, significou também estar mais próxima de quem está a transformar o e-commerce brasileiro e perceber em primeira mão quais são os desafios que essas empresas enfrentam. Esse contacto direto com o mercado é também matéria-prima para aquilo que desenvolvem na EGOE. A ligação simples e direta entre marcas e consumidores tem, na verdade, todo um ecossistema tecnológico de e-commerce a funcionar no backstage, e este não resulta do trabalho de apenas uma empresa. Saiba mais sobre o evento da EGOE Business Connection, um evento ligado ao e-commerce que nasceu em Portugal, em NIT.pt.
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2: Há um novo sports bar em Lisboa onde podes jogar golfe num campo virtual com 18 buracos. O espaço no Arieiro tem 7 simuladores, centenas de campos virtuais e uma carta com pregos, piadinas e hambúrgueres. O Downtown Golf Academy abriu em julho na Avenida Marconi, no Arieiro. A estreia foi feita em formato de soft opening para dar a conhecer um conceito ainda pouco habitual em Portugal. A partir de setembro, o espaço vai passar a funcionar com o horário completo. No fundo, é um clube de golfe indoor. Para um jogador, uma hora de utilização do simulador custa 28€ ou 40€, consoante o horário. Cada jogador adicional paga mais 10€. Existem ainda diferentes modalidades para quem quiser tornar-se sócio, com mensalidades entre os 62 e os 125€, além da respectiva joia. No espaço, a vertente social também é importante e é aqui que entra ao lado do Sports Bar. Quem não quiser pegar num taco pode simplesmente sentar-se, pedir qualquer coisa para comer e acompanhar um jogo nos ecrãs. Pode visitar o Downtown Golf Academy na Avenida Marconi, número 14A, em Lisboa, de segunda à sexta-feira, das 8 às 22.
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2: Esta semana pode ver Beetlejuice, Beetlejuice e Free Guy ao ar livre. As sessões de cinema vão acontecer às 21 horas esta sexta e sábado no Jardim das Amoreiras, em Lisboa. Com entrada livre e sem ser necessária uma inscrição prévia, a iniciativa Cinema de Verão receberá estes dois filmes bastante elogiados pela crítica. Na sexta, a sequela do clássico de 1988 de Tim Burton com Gina Ortega, Beetlejuice, Beetlejuice, será exibida às 21 horas. No dia seguinte, sábado, também às 21 horas, o filme exibido ao ar livre é Free Guy, protagonizado por Ryan Reynolds e lançado em 2021.
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3: Cara a cara com El Chapo. O filme sobre o famoso traficante de droga chegou à Netflix. O projeto acompanha a noite em que dois agentes mexicanos capturaram o líder de um dos maiores cartéis do mundo. O novo filme de ficção que acabou de estrear na Netflix conta a história dessa detenção na perspectiva de dois agentes mexicanos que o prenderam. Na história, Carmona e Rosales estavam a terminar o último turno quando foram notificados sobre um veículo roubado. Quando identificaram o automóvel, mandam encostá-lo, sem imaginar que essa abordagem simples iria mudar as suas vidas para sempre. Dentro do carro, seguia Joaquim El Chapo Guzmán, um dos fugitivos mais procurados do mundo e que tinha escapado há pouco tempo da prisão. Confrontados com essa situação, os dois polícias vão ter de tentar sobreviver ao cartel Sinaloa, ao mesmo tempo que tentam capturar novamente o famoso narcotraficante. Tudo isto numa única noite. Já pode assistir ao trailer de Facing El Chapo em nit.pt.

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2: A nova temporada do programa de viagens de Conan O'Brien já chegou ao streaming. Nesta série, o apresentador foi proibido de entrar no Museu Van Gogh, virou uma estrela de Bollywood e esteve no deserto. O programa de viagens regressou à HBO Max para uma terceira temporada que leva o apresentador norte-americano à volta do mundo. São 4 episódios, cada um dedicado a um país: Índia, Países Baixos, Marrocos e Filipinas. Saiba mais sobre o regresso de Conan O'Brien Must Go em nit.pt.
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2: FELP e a Frente pela Liberdade Peluda regressam esta segunda-feira à RTP1. A segunda temporada do projeto, que também está disponível na HBO, conta a história de uma comunidade de bonecos em Portugal. No canal público, regressa esta segunda-feira, 24 de agosto, às 22h30. Os novos episódios vão ser transmitidos de segunda a sexta-feira. A produção recorre à comédia para abordar situações de sátira social, intriga e conflito, tendo como base principalmente a luta pelo reconhecimento de direitos básicos universais. Todos os episódios da primeira temporada de FELP estão disponíveis na HBO Max, no entanto, a plataforma ainda não confirmou se vai disponibilizar estes novos capítulos.

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4: Há uma francesinha de leitão em Lisboa e o pão é feito com massa de pizza. A Forneria nasceu em Vila Real há mais de uma década e chegou a Campo de Ourique com várias versões do clássico. Esta custa 17 euros. O forno lenha é o centro do conceito da Forneria, ajudando a distinguir a casa de muitas das receitas tradicionais de francesinhas encontradas no Norte. Com o crescimento do projeto, a carta foi recebendo novas versões da francesinha, algumas bastante afastadas da fórmula mais habitual. A carta disponível em Campo de Ourique mostra que a ideia de mexer na francesinha não se fica pelo leitão. Uma das propostas mais conhecidas é a La Putanhesca by Forneria, sendo que existe ainda uma versão Italian Dop, nas quais são utilizados vários produtos italianos. Há ainda a francesinha do chef, com um bife de peru, e a francesinha do mar, que combina camarão, princesas do mar, fiambre de peru e uma mistura de cogumelos silvestres e abacaxi fresco. Leia o artigo em nit.pt para conhecer melhor o menu da Forneria na capital e algumas das francesinhas que pode provar no restaurante.

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3: Durante 5 dias, Almeirim transforma uma das suas receitas mais conhecidas no centro de uma festa que junta gastronomia, música, artesanato e produtos regionais. A 12ª edição do Festival da Sopa da Pedra acontece de 26 a 30 de agosto no Parque das Tílias. Ao longo do evento, a organização planeia vender mais de 12.500 refeições. A comida não fica, no entanto, limitada à sopa. O recinto terá 11 tasquinhas e 3 bares, assegurados por 14 associações e entidades locais. Entre as propostas estão produtos típicos da região, como as caralhotas, o melão de Almeirim, enchidos, vinhos e vários petiscos da cozinha ribatejana. A programação estende-se aos concertos. O Wetpad Gang e Fernando Daniel são alguns dos artistas que vão dar concertos à borda no evento. Além disso, haverá DJ sets durante a noite.

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0: 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Ainda falta quase um ano para o regresso do Nós Alive ao Passeio Marítimo de Algés, mas o cartaz já começou a ganhar forma. Os Tame Impala são a primeira confirmação da edição de 2027 e vão atuar no palco principal no sábado 10 de julho, o último dia do festival. A 19ª edição do evento vai decorrer entre os dias 8 e 10 de julho. Os Tame Impala já tinham passado pelo Nós Alive em 2013 e 2016. Os bilhetes para o festival começaram a ser vendidos na sexta-feira, 21 de agosto, e já estão disponíveis para compra online na bilheteira do site nosalive.com. O ingresso diário custa 89€, enquanto o passe para 2 dias fica por 178€ e o de 3 dias 210€.

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3: O Metropolitano de Lisboa vai prolongar o serviço das linhas vermelha e verde este fim de semana, no âmbito do Festival Mel Calorama, que decorre entre 28 e 30 de agosto no Parque da Bela Vista. Na madrugada de sábado, dia 28, as estações Aeroporto, Oriente, Olivais, Bela Vista, Alameda e São Sebastião, na linha vermelha, e Alameda, Arieiro, Campo Grande e Telheiras, na linha verde, estão abertas até às 4 da manhã. Já nos dias 29 e 30, estas mesmas estações estarão abertas até às 3. O Metropolitano de Lisboa aconselha ainda a utilização de passe ou do cartão bancário para validar as viagens. Desta forma, não é preciso enfrentar filas para a aquisição prévia de um título de transporte.

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4: A nova peça do Teatro Variedades sobre o nível de felicidade nas cidades estreia em setembro. Lote 19, Felicidade por Metro Quadrado, estará em cena de 2 a 13 de setembro e os bilhetes já estão à venda. A obra é uma adaptação do romance Quando as Girafas Baixam o Pescoço, de Sandro William Junqueira, lançado em 2017. Tem como objetivo trazer uma reflexão sobre as pessoas da cidade, como estas vivem e as suas relações numa narrativa que não se limita às questões sociais. Os bilhetes estão à venda online em bol.pt, com preços entre os 12 e os 17 euros e ainda com descontos de 20% para maiores de 65 anos, menores de 25 e grupos com 10 ou mais pessoas.
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3: A nova cantina tailandesa de Lisboa tem pad thai, caril e pratos a 12,90€. O espaço fica no centro Vasco da Gama e aposta num formato mais informal, com vários clássicos da gastronomia asiática. O Ban Canteen abriu a 21 de agosto no piso 2 com uma carta dedicada aos sabores da gastronomia tailandesa. O conceito nasce na sequência do Ban Saraivas, outro projeto do grupo. Desta vez, porém, a ideia passa por um formato mais informal e rápido, adaptado ao funcionamento de um centro comercial. Saiba mais sobre estes dois espaços do Ban em nit.pt.

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4: Depois de passar por Lisboa e pela própria sede da EGOE, em Matosinhos, o Business Connection regressou este ano ao mercado brasileiro. Nesta edição, a iniciativa reuniu 64 profissionais de mais de 30 empresas do setor. Para a EGOE, significou também estar mais próxima de quem está a transformar o e-commerce brasileiro e perceber em primeira mão quais são os desafios que essas empresas enfrentam. Esse contacto direto com o mercado é também matéria-prima para aquilo que desenvolvem na EGOE. A ligação simples e direta entre marcas e consumidores tem, na verdade, todo um ecossistema tecnológico de e-commerce a funcionar no backstage, e este não resulta do trabalho de apenas uma empresa. Saiba mais sobre o evento da EGOE Business Connection, um evento ligado ao e-commerce que nasceu em Portugal, em nit.pt.

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3: Há um novo sports bar em Lisboa onde pode jogar golfe num campo virtual com 18 buracos. O espaço no Arieiro tem 7 simuladores, centenas de campos virtuais e uma carta com pregos, piadinas e hambúrgueres. O Downtown Golf Academy abriu em julho na Avenida Marconi, no Arieiro. A estreia foi feita em formato de soft opening para dar a conhecer um conceito ainda pouco habitual em Portugal. A partir de setembro, o espaço vai passar a funcionar com o horário completo. No fundo, é um clube de golfe indoor. Para um jogador, uma hora de utilização do simulador custa 28€ ou 40€, consoante o horário. Cada jogador adicional paga mais 10€. Existem ainda diferentes modalidades para quem quiser tornar-se sócio, com mensalidades entre os 62 e os 125€, além da respectiva joia. No espaço, a vertente social também é importante e é aqui que entra ao lado do Sports Bar. Quem não quiser pegar num taco pode simplesmente sentar-se, pedir qualquer coisa para comer e acompanhar um jogo nos ecrãs. Pode visitar o Downtown Golf Academy na Avenida Marconi, número 14A, em Lisboa, de segunda a sexta-feira, das 8 às 22.
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7: Esta semana pode ver Beetlejuice, Beetlejuice e Free Guy ao ar livre. As sessões de cinema vão acontecer às 21 horas esta sexta e sábado no Jardim das Amoreiras, em Lisboa. Com entrada livre e sem ser necessária uma inscrição prévia, a iniciativa Cinema de Verão receberá estes dois filmes bastante elogiados pela crítica. Na sexta, a sequela do clássico de 1988 de Tim Burton com Gina Ortega, Beetlejuice, Beetlejuice, será exibida às 21 horas. No dia seguinte, sábado, também às 21 horas, o filme exibido ao ar livre é Free Guy, protagonizado por Ryan Reynolds e lançado em 2021.

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2: Cara a cara com El Chapo, o filme sobre o famoso traficante de droga, chegou à Netflix. O projeto acompanha a noite em que dois agentes mexicanos capturaram o líder de um dos maiores cartéis do mundo. O novo filme de ficção que acabou de estrear na Netflix conta a história dessa detenção na perspectiva de dois agentes mexicanos que o prenderam. Na história, Carmona e Rosales estavam a terminar o último turno quando foram notificados sobre um veículo roubado. Quando identificaram o

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5: A nova temporada do programa de viagens de Conan O'Brien já chegou ao streaming. Nesta série, o apresentador foi proibido de entrar no Museu Van Gogh, virou uma estrela de Bollywood e esteve no deserto. O programa de viagens regressou à HBO Max para uma terceira temporada, que leva o apresentador norte-americano à volta do mundo. São 4 episódios, cada um dedicado a um país: Índia, Países Baixos, Marrocos e Filipinas. Saiba mais sobre o regresso de Conan O'Brien Must Go em NIT.pt.

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5: FELP e a Frente pela Liberdade Peluda regressam esta segunda-feira à RTP1. A segunda temporada do projeto, que também está disponível na HBO, conta a história de uma comunidade de bonecos em Portugal. No Canal Público, regressa esta segunda-feira, 24 de agosto, às 22h30. Os novos episódios vão ser transmitidos de segunda a sexta-feira. A produção recorre à comédia para abordar situações de sátira social, intriga e conflito, tendo como base principalmente a luta pelo reconhecimento de direitos básicos universais. Todos os episódios da primeira temporada de FELP estão disponíveis na HBO Max, no entanto, a plataforma ainda não confirmou se vai disponibilizar estes novos capítulos.

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2: Há uma francesinha de leitão em Lisboa e o pão é feito com massa de pizza. A Forneria nasceu em Vila Real há mais de uma década e chegou a Campo de Ourique com várias versões do clássico. Esta custa 17 euros. O forno lenha é o centro do conceito da Forneria, ajudando a distinguir a casa de muitas das receitas tradicionais de francesinhas encontradas no Norte. Com o crescimento do projeto, a carta foi recebendo novas versões da francesinha, algumas bastante afastadas da fórmula mais habitual. A carta disponível em Campo de Ourique mostra que a ideia de mexer na francesinha não se fica pelo leitão. Uma das propostas mais conhecidas é a La Putanhesca by Forneria, sendo que existe ainda uma versão Italian Dop, nas quais são utilizados vários produtos italianos. Há ainda a francesinha do chef, com um bife de peru, e a francesinha do mar, que combina camarão, princesas do mar, fiambre de peru e uma mistura de cogumelos silvestres e abacaxi fresco. Leia o artigo em nit.pt para conhecer melhor o menu da Forneria na capital e algumas das francesinhas que pode provar no restaurante.
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2: Durante 5 dias, Almeirim transforma uma das suas receitas mais conhecidas no centro de uma festa que junta gastronomia, música, artesanato e produtos regionais. A 12ª edição do Festival da Sopa da Pedra acontece de 26 a 30 de agosto no Parque das Tílias. Ao longo do evento, a organização planeia vender mais de 12.500 refeições. A comida não fica, no entanto, limitada à sopa. O recinto terá 11 tasquinhas e 3 bares, assegurados por 14 associações e entidades locais. Entre as propostas estão produtos típicos da região, como as caralhotas, o melão de Almeirim, enchidos, vinhos e vários petiscos da cozinha ribatejana. A programação estende-se aos concertos. O Wetbed Gang e Fernando Daniel são alguns dos artistas que vão dar concertos à borda no evento. Além disso, haverá DJ sets durante a noite.

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2: 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Ainda falta quase um ano para o regresso do Nós Alive ao Passeio Marítimo de Algés, mas o cartaz já começou a ganhar forma. Os Tame Impala são a primeira confirmação da edição de 2027 e vão atuar no palco principal no sábado 10 de julho, o último dia do festival. A 19ª edição do evento vai decorrer entre os dias 8 e 10 de julho. Os Tame Impala já tinham passado pelo Nós Alive em 2013 e 2016. Os bilhetes para o festival começaram a ser vendidos na sexta-feira, 21 de agosto, e já estão disponíveis para compra online na bilheteira do site nosalive.com. O ingresso diário custa 89€, enquanto o passe para 2 dias fica por 178€ e o de 3 dias 210€.

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5: O Metropolitano de Lisboa vai prolongar o serviço das linhas vermelha e verde este fim de semana, no âmbito do Festival Mel Calorama, que decorre entre 28 e 30 de agosto no Parque da Bela Vista. Na madrugada de sábado, dia 28, as estações Aeroporto, Oriente, Olivais, Bela Vista, Alameda e São Sebastião, na linha vermelha, e Alameda, Arieiro, Campo Grande e Telheiras, na linha verde, estarão abertas até às 4 da manhã. Já nos dias 29 e 30, estas mesmas estações estarão abertas até às 3. O Metropolitano de Lisboa aconselha ainda a utilização de passe ou do cartão bancário para validar as viagens. Desta forma, não é preciso enfrentar filas para a aquisição prévia de um título de transporte.

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2: Teatro e exposições.
4: A nova peça do Teatro Variedades sobre o nível de felicidade nas cidades estreia em setembro. Lote 19, Felicidade por Metro Quadrado, estará em cena de 2 a 13 de setembro e os bilhetes já estão à venda. A obra é uma adaptação do romance Quando as Girafas Baixam o Pescoço, de Sandro William Junqueira, lançado em 2017. Tem como objetivo trazer uma reflexão sobre as pessoas da cidade, como estas vivem e as suas relações numa narrativa que não se limita às questões sociais. Os bilhetes estão à venda online em bol.pt, com preços entre os 12 e os 17 euros e ainda com descontos de 20% para maiores de 65 anos, menores de 25 e grupos com 10 ou mais pessoas.

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3: A nova cantina tailandesa de Lisboa tem pad thai, caril e pratos a 12,90€. O espaço fica no centro Vasco da Gama e aposta num formato mais informal, com vários clássicos da gastronomia asiática. O Ban Canteen abriu a 21 de agosto no piso 2 com uma carta dedicada aos sabores da gastronomia tailandesa. O conceito nasce na sequência do Ban Saraivas, outro projeto do grupo. Desta vez, porém, a ideia passa por um formato mais informal e rápido, adaptado ao funcionamento de um centro comercial. Saiba mais sobre estes dois espaços do Ban em nit.pt.

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2: Depois de passar por Lisboa e pela própria sede da EGOE, em Matosinhos, o Business Connection regressou este ano ao mercado brasileiro. Nesta edição, a iniciativa reuniu 64 profissionais de mais de 30 empresas do setor. Para a EGOE, significou também estar mais próxima de quem está a transformar o e-commerce brasileiro e perceber em primeira mão quais são os desafios que essas empresas enfrentam. Esse contacto direto com o mercado é também matéria-prima para aquilo que desenvolvem na EGOE. A ligação simples e direta entre marcas e consumidores tem, na verdade, todo um ecossistema tecnológico de e-commerce a funcionar no backstage, e este não resulta do trabalho de apenas uma empresa. Saiba mais sobre o evento da EGOE Business Connection, um evento ligado ao e-commerce que nasceu em Portugal, em nit.pt.
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2: Há um novo sports bar em Lisboa, onde podes jogar golfe num campo virtual com 18 buracos. O espaço no Arieiro tem 7 simuladores, centenas de campos virtuais e uma carta com pregos, piadinas e hambúrgueres. O Downtown Golf Academy abriu em julho na Avenida Marconi, no Arieiro. A estreia foi feita em formato de soft opening para dar a conhecer um conceito ainda pouco habitual em Portugal. A partir de setembro, o espaço vai passar a funcionar com o horário completo. No fundo, é um clube de golfe indoor. Para um jogador, uma hora de utilização do simulador custa 28€ ou 40€, consoante o horário. Cada jogador adicional paga mais 10€. Existem ainda diferentes modalidades para quem quiser tornar-se sócio, com mensalidades entre os 62 e os 125€, além da respectiva joia. No espaço, a vertente social também é importante e é aqui que entra ao lado do Sports Bar. Quem não quiser pegar num taco pode simplesmente sentar-se, pedir qualquer coisa para comer e acompanhar um jogo nos ecrãs. Pode visitar o Downtown Golf Academy na Avenida Marconi, número 14A, em Lisboa, de segunda a sexta-feira, das 8 às 22.
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4: Esta semana pode ver Beetlejuice, Beetlejuice e Free Guy ao ar livre. As sessões de cinema vão acontecer às 21 horas esta sexta e sábado no Jardim das Amoreiras, em Lisboa. Com entrada livre e sem ser necessária uma inscrição prévia, a iniciativa Cinema de Verão receberá estes dois filmes bastante elogiados pela crítica. Na sexta, a sequela do clássico de 1988 de Tim Burton com Gina Ortega, Beetlejuice, Beetlejuice, será exibida às 21 horas. No dia seguinte, sábado, também às 21 horas, o filme exibido ao ar livre é Free Guy, protagonizado por Ryan Reynolds e lançado em 2021.

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2: Cara a cara com El Chapo. O filme sobre o famoso traficante de droga chegou à Netflix. O projeto acompanha a noite em que dois agentes mexicanos capturaram o líder de um dos maiores cartéis do mundo. O novo filme de ficção que acabou de estrear na Netflix conta a história dessa detenção na perspectiva de dois agentes mexicanos que o prenderam. Na história, Carmona e Rosales estavam a terminar o último turno quando foram notificados sobre um veículo roubado. Quando identificaram o automóvel, mandam encostá-lo, sem imaginar que essa abordagem simples iria mudar as suas vidas para sempre. Dentro do carro, seguia Joaquim El Chapo Guzmán, um dos fugitivos mais procurados do mundo e que tinha escapado há pouco tempo da prisão. Confrontados com essa situação, os dois polícias vão ter de tentar sobreviver ao cartel Sinaloa, ao mesmo tempo que tentam capturar novamente o famoso narcotraficante. Tudo isto numa única noite. Já pode assistir ao trailer de Facing El Chapo em nit.pt.
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2: A nova temporada do programa de viagens de Conan O'Brien já chegou ao streaming. Nesta série, o apresentador foi proibido de entrar no Museu Van Gogh, virou uma estrela de Bollywood e esteve no deserto. O programa de viagens regressou à HBO Max para uma terceira temporada, que leva o apresentador norte-americano à volta do mundo. São 4 episódios, cada um dedicado a um país: Índia, Países Baixos, Marrocos e Filipinas. Saiba mais sobre o regresso de Conan O'Brien Must Go em NIT.pt.
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2: FELP e a Frente pela Liberdade Peluda regressam esta segunda-feira à RTP1. A segunda temporada do projeto, que também está disponível na HBO, conta a história de uma comunidade de bonecos em Portugal. No Canal Público, regressa esta segunda-feira, 24 de agosto, às 22h30. Os novos episódios vão ser transmitidos de segunda a sexta-feira. A produção recorre à comédia para abordar situações de sátira social, intriga e conflito, tendo como base principalmente a luta pelo reconhecimento de direitos básicos universais. Todos os episódios da primeira temporada de FELP estão disponíveis na HBO Max, no entanto, a plataforma ainda não confirmou se vai disponibilizar estes novos capítulos.
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0: 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Há uma francesinha de leitão em Lisboa e o pão é feito com massa de pizza. A Fornaria nasceu em Vila Real há mais de uma década e chegou a Campo de Ourique com várias versões do clássico. Esta custa 17 euros. O forno lenha é o centro do conceito da Fornaria, ajudando a distinguir a casa de muitas das receitas tradicionais de francesinhas encontradas no Norte. Com o crescimento do projeto, a carta foi recebendo novas versões da francesinha, algumas bastante afastadas da fórmula mais habitual. A carta disponível em Campo de Ourique mostra que a ideia de mexer na francesinha não se fica pelo leitão. Uma das propostas mais conhecidas é a La Putanhesca by Fornaria, sendo que existe ainda uma versão Italian Dop, nas quais são utilizados vários produtos italianos. Há ainda a francesinha do chef, com um bife de peru, e a francesinha do mar, que combina camarão, princesas do mar, fiambre de peru e uma mistura de cogumelos silvestres e abacaxi fresco. Leia o artigo em nit.pt para conhecer melhor o menu da Fornaria na capital e algumas das francesinhas que pode provar no restaurante.

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2: Durante 5 dias, Almeirim transforma uma das suas receitas mais conhecidas no centro de uma festa que junta gastronomia, música, artesanato e produtos regionais. A 12ª edição do Festival da Sopa da Pedra acontece de 26 a 30 de agosto no Parque das Tílias. Ao longo do evento, a organização planeia vender mais de 12.500 refeições. A comida não fica, no entanto, limitada à sopa. O recinto terá 11 tasquinhas e 3 bares, assegurados por 14 associações e entidades locais. Entre as propostas estão produtos típicos da região, como as caralhotas, o melão de Almeirim, enchidos, vinhos e vários petiscos da cozinha ibatejana. A programação estende-se aos concertos. O Wet Bad Gang e Fernando Daniel são alguns dos artistas que vão dar concertos à borda no evento. Além disso, haverá DJ sets durante a noite.

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2: Ainda falta quase um ano para o regresso do Nós Alive ao Passeio Marítimo de Algés, mas o cartaz já começou a ganhar forma. Os Tame Impala são a primeira confirmação da edição de 2027 e vão atuar no palco principal no sábado 10 de julho, o último dia do festival. A 19ª edição do evento vai decorrer entre os dias 8 e 10 de julho. Os Tame Impala já tinham passado pelo Nós Alive em 2013 e 2016. Os bilhetes para o festival começaram a ser vendidos na sexta-feira, 21 de agosto, e já estão disponíveis para compra online na bilheteira do site nosalive.com. O ingresso diário custa 89€, enquanto o passe para dois dias fica por 178€ e o de três dias 210€.

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3: O Metropolitano de Lisboa vai prolongar o serviço das linhas vermelha e verde este fim de semana, no âmbito do Festival Mel Calorama, que decorre entre 28 e 30 de agosto no Parque da Bela Vista. Na madrugada de sábado, dia 28, as estações Aeroporto, Oriente, Olivais, Bela Vista, Alameda e São Sebastião, na linha vermelha, e Alameda, Arieiro, Campo Grande e Telheiras, na linha verde, estarão abertas até às 4 da manhã. Já nos dias 29 e 30, estas mesmas estações estarão abertas até às 3. O Metropolitano de Lisboa aconselha ainda a utilização de passe ou do cartão bancário para validar as viagens. Desta forma, não é preciso enfrentar filas para a aquisição prévia de um título de transporte.

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3: A nova peça do Teatro Variedades sobre o nível de felicidade nas cidades estreia em setembro. Lote 19, Felicidade por Metro Quadrado, estará em cena de 2 a 13 de setembro e os bilhetes já estão à venda. A obra é uma adaptação do romance Quando as Girafas Baixam o Pescoço, de Sandro William Junqueira, lançado em 2017. Tem como objetivo trazer uma reflexão sobre as pessoas da cidade, como estas vivem e as suas relações numa narrativa que não se limita às questões sociais. Os bilhetes estão à venda online em bol.pt, com preços entre os 12 e os 17 euros e ainda com descontos de 20% para maiores de 65 anos, menores de 25 e grupos com 10 ou mais pessoas. 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
3: A nova cantina tailandesa de Lisboa tem pad thai, caril e pratos a 12,90€. O espaço fica no centro Vasco da Gama e aposta num formato mais informal, com vários clássicos da gastronomia asiática. O Ban Canteen abriu a 21 de agosto no piso 2 com uma carta dedicada aos sabores da gastronomia tailandesa. O conceito nasce na sequência do Ban Saraivas, outro projeto do grupo. Desta vez, porém, a ideia passa para um formato mais informal e rápido, adaptado ao funcionamento de um centro comercial. Saiba mais sobre estes dois espaços do Ban em nit.pt.
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3: Depois de passar por Lisboa e pela própria sede da EGOE, em Matosinhos, o Business Connection regressou este ano ao mercado brasileiro. Nesta edição, a iniciativa reuniu 64 profissionais de mais de 30 empresas do setor. Para a EGOE, significou também estar mais próxima de quem está a transformar o e-commerce brasileiro e perceber em primeira mão quais são os desafios que essas empresas enfrentam. Esse contacto direto com o mercado é também matéria-prima para aquilo que desenvolvem na EGOE. A ligação simples e direta entre marcas e consumidores tem, na verdade, todo um ecossistema tecnológico de e-commerce a funcionar no backstage, e este não resulta do trabalho de apenas uma empresa. Saiba mais sobre o evento da EGOE Business Connection, um evento ligado ao e-commerce que nasceu em Portugal, em nit.pt.

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3: Há um novo sports bar em Lisboa onde pode jogar golfe num campo virtual com 18 buracos. O espaço no Arieiro tem 7 simuladores, centenas de campos virtuais e uma carta com pregos, piadinas e hambúrgueres. O Downtown Golf Academy abriu em julho na Avenida Marconi, no Arieiro. A estreia foi feita em formato de soft opening para dar a conhecer um conceito ainda pouco habitual em Portugal. A partir de setembro, o espaço vai passar a funcionar com o horário completo. No fundo, é um clube de golfe indoor. Para um jogador, uma hora de utilização do simulador custa 28€ ou 40€, consoante o horário. Cada jogador adicional paga mais 10€. Existem ainda diferentes modalidades para quem quiser tornar-se sócio, com mensalidades entre os 62 e os 125€, além da respectiva joia. No espaço, a vertente social também é importante e é aqui que entra ao lado do Sports Bar. Quem não quiser pegar num taco pode simplesmente sentar-se, pedir qualquer coisa para comer e acompanhar um jogo nos ecrãs. Pode visitar o Downtown Golf Academy na Avenida Marconi, número 14A, em Lisboa, de segunda à sexta-feira, das 8 às 22.
4: 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É assim a New in Évora. A primeira revista de lifestyle de Évora.
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2: Cinema. Esta semana pode ver Beetlejuice, Beetlejuice e Free Guy ao ar livre. As sessões de cinema vão acontecer às 21 horas esta sexta e sábado no Jardim das Amoreiras, em Lisboa. Com entrada livre e sem ser necessária uma inscrição prévia, a iniciativa Cinema de Verão receberá estes dois filmes bastante elogiados pela crítica. Na sexta, a sequela do clássico de 1988 de Tim Burton com Gina Ortega, Beetlejuice, Beetlejuice, será exibida às 21 horas. No dia seguinte, sábado, também às 21 horas, o filme exibido ao ar livre é Free Guy, protagonizado por Ryan Reynolds e lançado em 2021.

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5: Cara a cara com El Chapo. O filme sobre o famoso traficante de droga chegou à Netflix. O projeto acompanha a noite em que dois agentes mexicanos capturaram o líder de um dos maiores cartéis do mundo. O novo filme de ficção, que acabou de estrear na Netflix, conta a história dessa detenção na perspectiva de dois agentes mexicanos que o prenderam. Na história, Carmona e Rosales estavam a terminar o último turno quando foram notificados sobre um veículo roubado. Quando identificaram o automóvel, mandam encostá-lo, sem imaginar que essa abordagem simples iria mudar as suas vidas para sempre. Dentro do carro, seguia Joaquim El Chapo Guzmán, um dos fugitivos mais procurados do mundo e que tinha escapado há pouco tempo da prisão. Confrontados com essa situação, os dois polícias vão ter de tentar sobreviver ao cartel Sinaloa, ao mesmo tempo que tentam capturar novamente o famoso narcotraficante. Tudo isto numa única noite. Já pode assistir ao trailer de Facing El Chapo em nit.pt.

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3: A nova temporada do programa de viagens de Conan O'Brien já chegou ao streaming. Nesta série, o apresentador foi proibido de entrar no Museu Van Gogh, virou uma estrela de Bollywood e esteve no deserto. O programa de viagens regressou à HBO Max para uma terceira temporada, que leva o apresentador norte-americano à volta do mundo. São 4 episódios, cada um dedicado a um país: Índia, Países Baixos, Marrocos e Filipinas. Saiba mais sobre o regresso de Conan O'Brien Must Go em NIT.pt.
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4: FELP e a Frente pela Liberdade Peluda regressam esta segunda-feira à RTP1. A segunda temporada do projeto, que também está disponível na HBO, conta a história de uma comunidade de bonecos em Portugal. No canal público, regressa esta segunda-feira, 24 de agosto, às 22h30. Os novos episódios vão ser transmitidos de segunda a sexta-feira. A produção recorre à comédia para abordar situações de sátira social, intriga e conflito, tendo como base principalmente a luta pelo reconhecimento de direitos básicos universais. Todos os episódios da primeira temporada de FELP estão disponíveis na HBO Max, no entanto, a plataforma ainda não confirmou se vai disponibilizar estes novos capítulos.

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3: SN New in Barreiro, a primeira revista de lifestyle do Barreiro.
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5: Há uma francesinha de leitão em Lisboa e o pão é feito com massa de pizza. A Forneria nasceu em Vila Real há mais de uma década e chegou a Campo de Ourique com várias versões do clássico. Esta custa 17€. O forno lenha é o centro do conceito da Forneria, ajudando a distinguir a casa de muitas das receitas tradicionais de francesinhas encontradas no Norte. Com o crescimento do projeto, a carta foi recebendo novas versões da francesinha, algumas bastante afastadas da fórmula mais habitual. A carta disponível em Campo de Ourique mostra que a ideia de mexer na francesinha não se fica pelo leitão. Uma das propostas mais conhecidas é a La Putanhesca by Forneria, sendo que existe ainda uma versão Italian Dop, nas quais são utilizados vários produtos italianos. Há ainda a francesinha do chef, com um bife de peru, e a francesinha do mar, que combina camarão, princesas do mar, fiambre de peru e uma mistura de cogumelos silvestres e abacaxi fresco. Leia o artigo em nit.pt para conhecer melhor o menu da Forneria na capital e algumas das francesinhas que pode provar no restaurante.

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2: Durante 5 dias, Almeirim transforma uma das suas receitas mais conhecidas no centro de uma festa que junta gastronomia, música, artesanato e produtos regionais. A 12ª edição do Festival da Sopa da Pedra acontece de 26 a 30 de agosto no Parque das Tílias. Ao longo do evento, a organização planeia vender mais de 12.500 refeições. A comida não fica, no entanto, limitada à sopa. O recinto terá 11 tasquinhas e 3 bares, assegurados por 14 associações e entidades locais. Entre as propostas estão produtos típicos da região, como as caralhotas, o melão de Almeirim, enchidos, vinhos e vários petiscos da cozinha ibatejana. A programação estende-se aos concertos. O Wet Bad Gang e Fernando Daniel são alguns dos artistas que vão dar concertos à borda no evento. Além disso, haverá DJ sets durante a noite.

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1: 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Ainda falta quase um ano para o regresso do Nós Alive ao Passeio Marítimo de Algés, mas o cartaz já começou a ganhar forma. Os Tame Impala são a primeira confirmação da edição de 2027 e vão atuar no palco principal no sábado 10 de julho, o último dia do festival. A 19ª edição do evento vai decorrer entre os dias 8 e 10 de julho. Os Tame Impala já tinham passado pelo Nós Alive em 2013 e 2016. Os bilhetes para o festival começaram a ser vendidos na sexta-feira, 21 de agosto, e já estão disponíveis para compra online na bilheteira do site nosalive.com. O ingresso diário custa 89€, enquanto o passe para 2 dias fica por 178€ e o de 3 dias 210€.

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2: O Metropolitano de Lisboa vai prolongar o serviço das linhas vermelha e verde este fim de semana, no âmbito do Festival Mel Calorama, que decorre entre 28 e 30 de agosto no Parque da Bela Vista. Na madrugada de sábado, dia 28, as estações Aeroporto, Oriente, Olivais, Bela Vista, Alameda e São Sebastião, na linha vermelha, e Alameda, Arieiro, Campo Grande e Telheiras, na linha verde, estão abertas até às 4 da manhã. Já nos dias 29 e 30, estas mesmas estações estarão abertas até às 3. O Metropolitano de Lisboa aconselha ainda a utilização de passe ou do cartão bancário para validar as viagens. Desta forma, não é preciso enfrentar filas para a aquisição prévia de um título de transporte.
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2: 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A Feira do Ano de Montemor-o-Velho, no distrito de Coimbra, regressa este ano para mais uma edição. Serão 11 dias de festa, com entrada livre a partir deste sábado 29 de agosto e até 8 de setembro. O programa inclui diversos espetáculos pensados para diferentes gerações e inclui nomes como Calema, Vizinhos e Miquel Carreira. Também Bárbara Bandeira, Diogo Pissarra, Sara Correia e outros artistas fazem parte da programação musical do evento. Fica a par de tudo o que se vai passar na Feira do Ano de Montemor-o-Velho em nit.pt.
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2: Escolher uma garrafa de vinho pode ser um compromisso demasiado grande para quem só quer beber algo enquanto petisca qualquer coisa. No Nicos, em Lisboa, há várias referências servidas a copo, acompanhadas por burrata, queijos gratinados, ostras e tábuas para dividir. O novo Wine Bar abriu a 15 de agosto, junto ao Mercado de Sapadores, entre a Graça e a Penha de França. A carta é curta e não tenta transformar o espaço num restaurante convencional. A ideia passa sobretudo por colocar vários pratos no centro da mesa, pedir uma garrafa ou alguns copos de vinho e ir partilhando. O preço médio no Nicos ronda os 20 euros por pessoa, embora o valor dependa naturalmente do vinho e do número de pratos pedidos. Leia o artigo em nit.pt para conhecer alguns dos petiscos que fazem parte da carta do Nicos. Pode visitar de terça a sábado no número 6 da Avenida General Rousadas, em Lisboa.
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5: Com vários anos de carreira, Passenger atua pela primeira vez em Portugal em 2027. O concerto está marcado para o dia 1 de Abril no LAV, Lisboa ao Vivo, em Lisboa. Integra a digressão europeia da apresentação do seu novo álbum, que será lançado este inverno. O artista de 42 anos, natural de Brighton, em Inglaterra, começou a carreira aos 16, em 2001, como artista de rua. Em 2012, Passenger ganhou reconhecimento internacional com o lançamento de Let Her Go, canção que o colocou nos holofotes da indústria musical. Os bilhetes para o concerto estarão à venda online em ticketline.pt e nos locais habituais, a partir de 28 de agosto, sexta-feira, às 10 horas.

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3: Pinat Blue é o novo ateliê de Lisboa onde pode experimentar várias técnicas artísticas livremente. Na Pinat Blue, ninguém precisa de chegar com experiência artística ou sequer saber desenhar. Pode fazer um mosaico, pintar uma tote bag, experimentar aguarelas ou simplesmente escolher alguns materiais e descobrir o que acontece. Como explicou a Anita Roxy Blue, a empresária por trás do Pinat Blue, este é um espaço criativo onde há materiais de arte disponíveis, toda a gente entra sem ser preciso ser bom nisso e simplesmente sentamos-nos e criamos o que quisermos. O espaço está aberto no número 18A da Rua Marques Portugal e o conceito divide-se em duas partes. Existem os workshops, que têm datas e horários definidos e exigem reserva, e os momentos do walk-in, em que basta aparecer no ateliê sem marcação. Saiba mais sobre o funcionamento do Pinat Blue em nit.pt.
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1: Restaurantes.
2: Escolher onde jantar pode tornar-se mais complicado quando cada pessoa do grupo quer uma coisa diferente. No Recreio, em Miraflores, a solução passa por não obrigar ninguém a chegar a acordo. No mesmo espaço, é possível pedir pizzas, smash burgers, sandes de pastrami, carnes, pratos asiáticos ou propostas italianas. O novo Food Hall, como se caracteriza, abriu a 17 de agosto ainda em regime de soft opening e reúne vários conceitos de restauração que já tinham moradas noutros pontos da Grande Lisboa. Fica num edifício empresarial em Miraflores, no concelho de Oeiras, onde anteriormente funcionou o restaurante japonês Shamurai. Ao todo, o Recreio junta 7 conceitos de restauração e a oferta inclui a Santini, instalada numa pérgola noutra zona do complexo. Leia o artigo em nit.pt para conhecer o Recreio e alguns dos conceitos que fazem parte do novo Food Hall de Miraflores.
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2: O Metropolitano de Lisboa vai prolongar o serviço das linhas vermelha e verde este fim de semana, no âmbito do Festival Mel Calorama, que decorre entre 28 e 30 de agosto no Parque da Bela Vista. Na madrugada de sábado, dia 28, as estações Aeroporto, Oriente, Olivais, Bela Vista, Alameda e São Sebastião, na linha vermelha, e Alameda, Arieiro, Campo Grande e Telheiras, na linha verde, estarão abertas até às 4 da manhã. Já nos dias 29 e 30, estas mesmas estações estarão abertas até às 3. O Metropolitano de Lisboa aconselha ainda a utilização de passe ou do cartão bancário para validar as viagens. Desta forma, não é preciso enfrentar filas para a aquisição prévia de um título de transporte.
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3: A nova peça do Teatro Variedades sobre o nível de felicidade nas cidades estreia em setembro. Lote 19, Felicidade por Metro Quadrado, estará em cena de 2 a 13 de setembro e os bilhetes já estão à venda. A obra é uma adaptação do romance Quando as Girafas Baixam o Pescoço, de Sandro William Junqueira, lançado em 2017. Tem como objetivo trazer uma reflexão sobre as pessoas da cidade, como estas vivem e as suas relações numa narrativa que não se limita às questões sociais. Os bilhetes estão à venda online em bol.pt, com preços entre os 12 e os 17 euros e ainda com descontos de 20% para maiores de 65 anos, menores de 25 e grupos com 10 ou mais pessoas.
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2: A nova cantina tailandesa de Lisboa tem pad thai, caril e pratos a 12,90€. O espaço fica no centro Vasco da Gama e aposta num formato mais informal, com vários clássicos da gastronomia asiática. O Ban Canteen abriu a 21 de agosto no piso 2 com uma carta dedicada aos sabores da gastronomia tailandesa. O conceito nasce na sequência do Ban Saraivas, outro projeto do grupo. Desta vez, porém, a ideia passa por um formato mais informal e rápido, adaptado ao funcionamento de um centro comercial. Saiba mais sobre estes dois passos do Ban em nit.pt.
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3: Depois de passar por Lisboa e pela própria sede da EGOE, em Matosinhos, o Business Connection regressou este ano ao mercado brasileiro. Nesta edição, a iniciativa reuniu 64 profissionais de mais de 30 empresas do setor. Para a EGOE, significou também estar mais próxima de quem está a transformar o e-commerce brasileiro e perceber em primeira mão quais são os desafios que essas empresas enfrentam. Esse contacto direto com o mercado é também a matéria-prima para aquilo que desenvolvem na EGOE. A ligação simples e direta entre marcas e consumidores tem, na verdade, todo um ecossistema tecnológico de e-commerce a funcionar no backstage, e este não resulta do trabalho de apenas uma empresa. Saiba mais sobre o evento da EGOE Business Connection, um evento ligado ao e-commerce que nasceu em Portugal, em nit.pt.

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2: Há um novo sports bar em Lisboa, onde pode jogar golfe num campo virtual com 18 buracos. O espaço no Arieiro tem 7 simuladores, centenas de campos virtuais e uma carta com pregos, piadinas e hambúrgueres. O Downtown Golf Academy abriu em julho na Avenida Marconi, no Arieiro. A estreia foi feita em formato de soft opening para dar a conhecer um conceito ainda pouco habitual em Portugal. A partir de setembro, o espaço vai passar a funcionar com o horário completo. No fundo, é um clube de golfe indoor. Para um jogador, uma hora de utilização do simulador custa 28€ ou 40€, consoante o horário. Cada jogador adicional paga mais 10€. Existem ainda diferentes modalidades para quem quiser tornar-se sócio, com mensalidades entre os 62 e os 125€, além da respectiva joia. No espaço, a vertente social também é importante e é aqui que entra ao lado do Sports Bar. Quem não quiser pegar num taco pode simplesmente sentar-se, pedir qualquer coisa para comer e acompanhar um jogo nos ecrãs. Pode visitar o Downtown Golf Academy na Avenida Marconi, número 14A, em Lisboa, de segunda a sexta-feira, das 8 às 22.

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3: Esta semana pode ver Beetlejuice, Beetlejuice e Free Guy ao ar livre. As sessões de cinema vão acontecer às 21 horas esta sexta e sábado no Jardim das Amoreiras, em Lisboa. Com entrada livre e sem ser necessária uma inscrição prévia, a iniciativa Cinema de Verão receberá estes dois filmes bastante elogiados pela crítica. Na sexta, a sequela do clássico de 1988 de Tim Burton com Gina Ortega, Beetlejuice, Beetlejuice, será exibida às 21 horas. No dia seguinte, sábado, também às 21 horas, o filme exibido ao ar livre é Free Guy, protagonizado por Ryan Reynolds e lançado em 2021.

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5: Escrever pode ser um ato solitário, mas há quem esteja a tentar mudar isso. Em Lisboa, um grupo de mulheres reúne-se uma vez por mês na Livraria Inquieta para pôr ideias no papel, partilhar textos e encontrar tempo para uma atividade que, entre trabalho, filhos e outras responsabilidades, muitas vezes acaba por ficar para segundo plano. Chama-se Clube Amora e nasceu com uma missão simples: criar uma rotina de escrita e, ao mesmo tempo, uma comunidade. O projeto chegou a Portugal a 8 de março de 2025, Dia Internacional da Mulher, graças a Fernanda Ávila, escritora e fundadora do clube. A brasileira, natural do Paraná, vive em Portugal há cerca de 3 anos. No Brasil, o Clube Amora nasceu em 2022 como um clube de subscrição de livros escritos por mulheres. Os encontros juntam cerca de 15 mulheres e não exigem que tenham um livro publicado ou sequer experiência enquanto escritoras. O que têm de ter em comum é a vontade de escrever e de encontrar um espaço para o fazer. E a programação do Clube Amora não fica pelos encontros mensais. O projeto também organiza retiros de escrita.

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3: A Feira do Ano de Montemor-o-Velho, no distrito de Coimbra, regressa este ano para mais uma edição. Serão 11 dias de festa, com entrada livre a partir deste sábado 29 de agosto e até 8 de setembro. O programa inclui diversos espetáculos pensados para diferentes gerações e inclui nomes como Calema, Vizinhos e Miquel Carreira. Também Bárbara Bandeira, Diogo Pissarra, Sara Correia e outros artistas fazem parte da programação musical do evento. Fica a par de tudo o que se vai passar na Feira do Ano de Montemor-o-Velho em nit.pt.
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2: Escolher uma garrafa de vinho pode ser um compromisso demasiado grande para quem só quer beber algo enquanto petisca qualquer coisa. No Nicos, em Lisboa, há várias referências servidas a copo, acompanhadas por burrata, queijos gratinados, ostras e tábuas para dividir. O novo Wine Bar abriu a 15 de agosto, junto ao mercado de sapadores, entre a Graça e a Penha de França. A carta é curta e não tenta transformar o espaço num restaurante convencional. A ideia passa sobretudo por colocar vários pratos no centro da mesa, pedir uma garrafa ou alguns copos de vinho e ir partilhando. O preço médio no Nicos ronda os 20 euros por pessoa, embora o valor dependa naturalmente do vinho e do número de pratos pedidos. Leia o artigo em nit.pt para conhecer alguns dos petiscos que fazem parte da carta do Nicos. Pode visitar de terça a sábado no número 6 da Avenida General Rousadas, em Lisboa.
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2: Com vários anos de carreira, Passenger atua pela primeira vez em Portugal em 2027. O concerto está marcado para o dia 1 de Abril no LAV, Lisboa ao Vivo, em Lisboa. Integra a digressão europeia da apresentação do seu novo álbum, que será lançado este inverno. O artista de 42 anos, natural de Brighton, em Inglaterra, começou a carreira aos 16, em 2001, como artista de rua. Em 2012, Passenger ganhou reconhecimento internacional com o lançamento de Let Her Go, canção que o colocou nos holofotes da indústria musical. Os bilhetes para o concerto estarão à venda online em ticketline.pt e nos locais habituais, a partir de 28 de agosto, sexta-feira, às 10 horas.
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2: Pinet Blue é o novo ateliê de Lisboa onde pode experimentar várias técnicas artísticas livremente. Na Pinet Blue, ninguém precisa de chegar com experiência artística ou sequer saber desenhar. Pode fazer um mosaico, pintar uma tote bag, experimentar aguarelas ou simplesmente escolher alguns materiais e descobrir o que acontece. Como explicou a Anita Roxy Blue, a empresária por trás do Pinet Blue, este é um espaço criativo onde há materiais de arte disponíveis, toda a gente entra sem ser preciso ser bom nisso e simplesmente sentamos-nos e criamos o que quisermos. O espaço está aberto no número 18A da Rua Marques Portugal e o conceito divide-se em duas partes. Existem os workshops, que têm datas e horários definidos e exigem reserva, e os momentos do walk-in, em que basta aparecer no ateliê sem marcação. Saiba mais sobre o funcionamento do Pinet Blue em nit.pt.
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3: Escolher onde jantar pode tornar-se mais complicado quando cada pessoa do grupo quer uma coisa diferente. No Recreio, em Miraflores, a solução passa por não obrigar ninguém a chegar a acordo. No mesmo espaço, é possível pedir pizzas, smash burgers, sandes de pastrami, carnes, pratos asiáticos ou propostas italianas. O novo Food Hall, como se caracteriza, abriu a 17 de agosto ainda em regime de soft opening e reúne vários conceitos de restauração que já tinham moradas noutros pontos da Grande Lisboa. Fica num edifício empresarial em Miraflores, no concelho de Oeiras, onde anteriormente funcionou o restaurante japonês Shamurai. Ao todo, o Recreio junta 7 conceitos de restauração e a oferta inclui a Santini, instalada numa pérgola noutra zona do complexo. Leia o artigo em nit.pt para conhecer o Recreio e alguns dos conceitos que fazem parte do novo Food Hall de Miraflores.
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5: O Metropolitano de Lisboa vai prolongar o serviço das linhas vermelha e verde este fim de semana, no âmbito do Festival Mel Calorama, que decorre entre 28 e 30 de agosto no Parque da Bela Vista. Na madrugada de sábado, dia 28, as estações Aeroporto, Oriente, Olivais, Bela Vista, Alameda e São Sebastião, na linha vermelha, e Alameda, Arieiro, Campo Grande e Telheiras, na linha verde, estão abertas até às 4 da manhã. Já nos dias 29 e 30, estas mesmas estações estarão abertas até às 3. O Metropolitano de Lisboa aconselha ainda a utilização de passe ou do cartão bancário para validar as viagens. Desta forma, não é preciso enfrentar filas para a aquisição prévia de um título de transporte.

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2: A nova peça do Teatro Variedades sobre o nível de felicidade nas cidades estreia em setembro. Lote 19, Felicidade por Metro Quadrado, estará em cena de 2 a 13 de setembro e os bilhetes já estão à venda. A obra é uma adaptação do romance Quando as Girafas Baixam o Pescoço, de Sandro William Junqueira, lançado em 2017. Tem como objetivo trazer uma reflexão sobre as pessoas da cidade, como estas vivem e as suas relações numa narrativa que não se limita às questões sociais. Os bilhetes estão à venda online em bol.pt, com preços entre os 12 e os 17 euros e ainda com descontos de 20% para maiores de 65 anos, menores de 25 e grupos com 10 ou mais pessoas.
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3: A nova cantina tailandesa de Lisboa tem pad thai, caril e pratos a 12,90€. O espaço fica no centro Vasta Gama e aposta num formato mais informal, com vários clássicos da gastronomia asiática. O Ban Canteen abriu a 21 de agosto no piso 2 com uma carta dedicada aos sabores da gastronomia tailandesa. O conceito nasce na sequência do Ban Saraivas, outro projeto do grupo. Desta vez, porém, a ideia passa para um formato mais informal e rápido, adaptado ao funcionamento de um centro comercial. Saiba mais sobre estes dois passos do Ban em nit.pt.
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3: Depois de passar por Lisboa e pela própria sede da EGOE, em Matosinhos, o Business Connection regressou este ano ao mercado brasileiro. Nesta edição, a iniciativa reuniu 64 profissionais de mais de 30 empresas do setor. Para a EGOE, significou também estar mais próxima de quem está a transformar o e-commerce brasileiro e perceber em primeira mão quais são os desafios que essas empresas enfrentam. Esse contacto direto com o mercado é também a matéria-prima para aquilo que desenvolvem na EGOE. A ligação simples e direta entre marcas e consumidores tem, na verdade, todo um ecossistema tecnológico de e-commerce a funcionar no backstage, e este não resulta do trabalho de apenas uma empresa. Saiba mais sobre o evento da EGOE Business Connection, um evento ligado ao e-commerce que nasceu em Portugal, em nit.pt.

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2: Há um novo sports bar em Lisboa, onde podes jogar golfe num campo virtual com 18 buracos. O espaço no Arieiro tem 7 simuladores, centenas de campos virtuais e uma carta com pregos, piadinas e hambúrgueres. O Downtown Golf Academy abriu em julho na Avenida Marconi, no Arieiro. A estreia foi feita em formato de soft opening para dar a conhecer um conceito ainda pouco habitual em Portugal. A partir de setembro, o espaço vai passar a funcionar com o horário completo. No fundo, é um clube de golfe indoor. Para um jogador, uma hora de utilização do simulador custa 28€ ou 40€, consoante o horário. Cada jogador adicional paga mais 10€. Existem ainda diferentes modalidades para quem quiser tornar-se sócio, com mensalidades entre os 62 e os 125€, além da respectiva joia. No espaço, a vertente social também é importante e é aqui que entra ao lado do Sports Bar. Quem não quiser pegar num taco pode simplesmente sentar-se, pedir qualquer coisa para comer e acompanhar um jogo nos ecrãs. Pode visitar o Downtown Golf Academy na Avenida Marconi, número 14A, em Lisboa, de segunda a sexta-feira, das 8 às 22.

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2: Cinema.
3: Esta semana pode ver Beetlejuice e Free Guy ao ar livre. As sessões de cinema vão acontecer às 21 horas esta sexta e sábado no Jardim das Amoreiras, em Lisboa. Com entrada livre e sem ser necessária uma inscrição prévia, a iniciativa Cinema de Verão receberá estes dois filmes bastante elogiados pela crítica. Na sexta, a sequela do clássico de 1988 de Tim Burton com Gina Ortega, Beetlejuice, será exibida às 21 horas. No dia seguinte, sábado, também às 21 horas, o filme exibido ao ar livre é Free Guy, protagonizado por Ryan Reynolds e lançado em 2021.

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2: Escrever pode ser um ato solitário, mas há quem esteja a tentar mudar isso. Em Lisboa, um grupo de mulheres reúne-se uma vez por mês na Livraria Inquieta para pôr ideias no papel, partilhar textos e encontrar tempo para uma atividade que, entre trabalho, filhos e outras responsabilidades, muitas vezes acaba por ficar para segundo plano. Chama-se Clube Amora e nasceu com uma missão simples: criar uma rotina de escrita e, ao mesmo tempo, uma comunidade. O projeto chegou a Portugal a 8 de março de 2025, Dia Internacional da Mulher, graças a Fernanda Ávila, escritora e fundadora do clube. A brasileira, natural do Paraná, vive em Portugal há cerca de 3 anos. No Brasil, o Clube Amora nasceu em 2022 como um clube de subscrição de livros escritos por mulheres. Os encontros juntam cerca de 15 mulheres e não exigem que tenham um livro publicado ou sequer experiência enquanto escritoras. O que têm de ter em comum é a vontade de escrever e de encontrar um espaço para o fazer. E a programação do Clube Amora não fica pelos encontros mensais. O projeto também organiza retiros de escrita.
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2: 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A Feira do Ano de Montemor-o-Velho, no distrito de Coimbra, regressa este ano para mais uma edição. Serão 11 dias de festa, com entrada livre a partir deste sábado 29 de agosto e até 8 de setembro. O programa inclui diversos espetáculos pensados para diferentes gerações e inclui nomes como Calema, Vizinhos e Miquel Carreira. Também Bárbara Bandeira, Diogo Pissarra, Sara Correia e outros artistas fazem parte da programação musical do evento. Fica a par de tudo o que se vai passar na Feira do Ano de Montemor-o-Velho em nit.pt.
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3: Escolher uma garrafa de vinho pode ser um compromisso demasiado grande para quem só quer beber algo enquanto petisca qualquer coisa. No Nicos, em Lisboa, há várias referências servidas a copo, acompanhadas por burrata, queijos gratinados, ostras e tábuas para dividir. O novo Wine Bar abriu a 15 de agosto, junto ao mercado de sapadores, entre a Graça e a Penha de França. A carta é curta e não tenta transformar o espaço num restaurante convencional. A ideia passa sobretudo por colocar vários pratos no centro da mesa, pedir uma garrafa ou alguns copos de vinho e ir partilhando. O preço médio no Nicos ronda os 20 euros por pessoa, embora o valor dependa naturalmente do vinho e do número de pratos pedidos. Leia o artigo em nit.pt para conhecer alguns dos petiscos que fazem parte da carta do Nicos. Pode visitar de terça a sábado no número 6 da Avenida General Rousadas em Lisboa.

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5: Com vários anos de carreira, Passenger atua pela primeira vez em Portugal em 2027. O concerto está marcado para o dia 1 de Abril no LAV, Lisboa ao Vivo, em Lisboa. Integra a digressão europeia da apresentação do seu novo álbum, que será lançado este inverno. O artista de 42 anos, natural de Brighton, em Inglaterra, começou a carreira aos 16, em 2001, como artista de rua. Em 2012, Passenger ganhou reconhecimento internacional com o lançamento de Let Her Go, canção que o colocou nos holofotes da indústria musical. Os bilhetes para o concerto estarão à venda online em ticketline.pt e nos locais habituais, a partir de 28 de agosto, sexta-feira, às 10 horas.

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2: Pinat Blue é o novo ateliê de Lisboa onde pode experimentar várias técnicas artísticas livremente. Na Pinat Blue, ninguém precisa de chegar com experiência artística ou sequer saber desenhar. Pode fazer um mosaico, pintar uma tote bag, experimentar aguarelas ou simplesmente escolher alguns materiais e descobrir o que acontece. Como explicou a Anita Roxy Blue, a empresária por trás do Pinat Blue, este é um espaço criativo onde há materiais de arte disponíveis, toda a gente entra sem ser preciso ser bom nisso e simplesmente sentamos-nos e criamos o que quisermos. O espaço está aberto no número 18A da Rua Marques Portugal e o conceito divide-se em duas partes. Existem os workshops, que têm datas e horários definidos e exigem reserva, e os momentos do walk-in, em que basta aparecer no ateliê sem marcação. Saiba mais sobre o funcionamento do Pinat Blue em nit.pt.
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3: Escolher onde jantar pode tornar-se mais complicado quando cada pessoa do grupo quer uma coisa diferente. No Recreio, em Miraflores, a solução passa por não obrigar ninguém a chegar a acordo. No mesmo espaço, é possível pedir pizzas, smash burgers, sandes de pastrami, carnes, pratos asiáticos ou propostas italianas. O novo Food Hall, como se caracteriza, abriu a 17 de agosto, ainda em regime de soft opening, e reúne vários conceitos de restauração que já tinham moradas noutros pontos da Grande Lisboa. Fica num edifício empresarial em Miraflores, no concelho de Oeiras, onde anteriormente funcionou o restaurante japonês Samurai. Ao todo, o Recreio junta 7 conceitos de restauração e a oferta inclui a Santini, instalada numa pérgola noutra zona do complexo. Leia o artigo em nit.pt para conhecer o Recreio e alguns dos conceitos que fazem parte do novo Food Hall de Miraflores.
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2: O Metropolitano de Lisboa vai prolongar o serviço das linhas vermelha e verde este fim de semana, no âmbito do Festival Mel Calorama, que decorre entre 28 e 30 de agosto no Parque da Bela Vista. Na madrugada de sábado, dia 28, as estações Aeroporto, Oriente, Olivais, Bela Vista, Alameda e São Sebastião, na linha vermelha, e Alameda, Arieiro, Campo Grande e Telheiras, na linha verde, estarão abertas até às 4 da manhã. Já nos dias 29 e 30, estas mesmas estações estarão abertas até às 3. O Metropolitano de Lisboa aconselha ainda a utilização de passe ou do cartão bancário para validar as viagens. Desta forma, não é preciso enfrentar filas para a aquisição prévia de um título de transporte.

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2: A nova peça do Teatro Variedades sobre o nível de felicidade nas cidades estreia em setembro. Lote 19, Felicidade por Metro Quadrado, estará em cena de 2 a 13 de setembro e os bilhetes já estão à venda. A obra é uma adaptação do romance Quando as Girafas Baixam o Pescoço, de Sandro William Junqueira, lançado em 2017. Tem como objetivo trazer uma reflexão sobre as pessoas da cidade, como estas vivem e as suas relações numa narrativa que não se limita às questões sociais. Os bilhetes estão à venda online em bol.pt, com preços entre os 12 e os 17 euros e ainda com descontos de 20% para maiores de 65 anos, menores de 25 e grupos com 10 ou mais pessoas.

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3: A nova cantina tailandesa de Lisboa tem pad thai, caril e pratos a 12,90€. O espaço fica no centro Vasco da Gama e aposta num formato mais informal, com vários clássicos da gastronomia asiática. O Ban Canteen abriu a 21 de agosto no piso 2 com uma carta dedicada aos sabores da gastronomia tailandesa. O conceito nasce na sequência do Ban Saraivas, outro projeto do grupo. Desta vez, porém, a ideia passa por um formato mais informal e rápido, adaptado ao funcionamento de um centro comercial. Saiba mais sobre estes dois espaços do Ban em nit.pt.

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3: Depois de passar por Lisboa e pela própria sede da EGOE, em Matosinhos, o Business Connection regressou este ano ao mercado brasileiro. Nesta edição, a iniciativa reuniu 64 profissionais de mais de 30 empresas do setor. Para a EGOE, significou também estar mais próxima de quem está a transformar o e-commerce brasileiro e perceber em primeira mão quais são os desafios que essas empresas enfrentam. Esse contacto direto com o mercado é também matéria-prima para aquilo que desenvolvem na EGOE. A ligação simples e direta entre marcas e consumidores tem, na verdade, todo um ecossistema tecnológico de e-commerce a funcionar no backstage, e este não resulta do trabalho de apenas uma empresa. Saiba mais sobre o evento da EGOE Business Connection, um evento ligado ao e-commerce que nasceu em Portugal, em nit.pt.

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2: Há um novo Sports Bar em Lisboa, onde podes jogar golfe num campo virtual com 18 buracos. O espaço no Arieiro tem 7 simuladores, centenas de campos virtuais e uma carta com pregos, piadinas e hambúrgueres. O Downtown Golf Academy abriu em julho na Avenida Marconi, no Arieiro. A estreia foi feita em formato de soft opening para dar a conhecer um conceito ainda pouco habitual em Portugal. A partir de setembro, o espaço vai passar a funcionar com o horário completo. No fundo, é um clube de golfe indoor. Para um jogador, uma hora de utilização do simulador custa 28€ ou 40€, consoante o horário. Cada jogador adicional paga mais 10€. Existem ainda diferentes modalidades para quem quiser tornar-se sócio, com mensalidades entre os 62 e os 125€, além da respectiva joia. No espaço, a vertente social também é importante e é aqui que entra ao lado do Sports Bar. Quem não quiser pegar num taco pode simplesmente sentar-se, pedir qualquer coisa para comer e acompanhar um jogo nos ecrãs. Pode visitar o Downtown Golf Academy na Avenida Marconi, número 14A, em Lisboa, de segunda a sexta-feira, das 8 às 22.

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0: Esta semana pode ver Beetlejuice e Free Guy ao ar livre. As sessões de cinema vão acontecer às 21 horas esta sexta e sábado no Jardim das Amoreiras, em Lisboa. Com entrada livre e sem ser necessária uma inscrição prévia, a iniciativa Cinema de Verão receberá estes dois filmes bastante elogiados pela crítica. Na sexta, a sequela do clássico de 1988 de Tim Burton com Gina Ortega, Beetlejuice, será exibida às 21 horas. No dia seguinte, sábado, também às 21 horas, o filme exibido ao ar livre é Free Guy, protagonizado por Ryan Reynolds e lançado em 2021.

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4: Escrever pode ser um ato solitário, mas há quem esteja a tentar mudar isso. Em Lisboa, um grupo de mulheres reúne-se uma vez por mês na Livraria Inquieta para pôr ideias no papel, partilhar textos e encontrar tempo para uma atividade que, entre trabalho, filhos e outras responsabilidades, muitas vezes acaba por ficar para segundo plano. Chama-se Clube Amora e nasceu com uma missão simples: criar uma rotina de escrita e, ao mesmo tempo, uma comunidade. O projeto chegou a Portugal a 8 de março de 2025, Dia Internacional da Mulher, graças a Fernanda Ávila, escritora e fundadora do clube. A brasileira, natural do Paraná, vive em Portugal há cerca de 3 anos. No Brasil, o Clube Amora nasceu em 2022 como um clube de subscrição de livros escritos por mulheres. Os encontros juntam cerca de 15 mulheres e não exigem que tenham um livro publicado ou sequer experiência enquanto escritoras. O que têm de ter em comum é a vontade de escrever e de encontrar um espaço para o fazer. E a programação do Clube Amora não fica pelos encontros mensais. O projeto também organiza retiros de escrita.

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2: A Feira do Ano de Montemor-o-Velho, no distrito de Coimbra, regressa este ano para mais uma edição. Serão 11 dias de festa, com entrada livre a partir deste sábado 29 de agosto e até 8 de setembro. O programa inclui diversos espetáculos pensados para diferentes gerações e inclui nomes como Calema, Vizinhos e Miquel Carreira. Também Bárbara Bandeira, Diogo Pissarra, Sara Correia e outros artistas fazem parte da programação musical do evento. Fica a par de tudo o que se vai passar na Feira do Ano de Montemor-o-Velho em nit.pt.
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2: Com vários anos de carreira, Passenger atua pela primeira vez em Portugal em 2027. O concerto está marcado para o dia 1 de Abril no LAV, Lisboa ao Vivo, em Lisboa. Integra a digressão europeia da apresentação do seu novo álbum, que será lançado este inverno. O artista de 42 anos, natural de Brighton, em Inglaterra, começou a carreira aos 16, em 2001, como artista de rua. Em 2012, Passenger ganhou reconhecimento internacional com o lançamento de Let Her Go, canção que o colocou nos holofotes da indústria musical. Os bilhetes para o concerto serão à venda online em ticketline.pt e nos locais habituais, a partir de 28 de agosto, sexta-feira, às 10 horas.
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2: 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Peanut Blue é o novo ateliê de Lisboa onde pode experimentar várias técnicas artísticas livremente. Na Peanut Blue, ninguém precisa de chegar com experiência artística ou sequer saber desenhar. Pode fazer um mosaico, pintar uma tote bag, experimentar aguarelas ou simplesmente escolher alguns materiais e descobrir o que acontece. Como explicou a Anita Roxy Blue, a empresária por trás do Peanut Blue, este é um espaço criativo onde há materiais de arte disponíveis, toda a gente entra sem ser preciso ser bom nisso e simplesmente sentamos-nos e criamos o que quisermos. O espaço está aberto no número 18A da Rua Marques Portugal e o conceito divide-se em duas partes. Existem os workshops, que têm datas e horários definidos e exigem reserva, e os momentos do walk-in, em que basta aparecer no ateliê sem marcação. Saiba mais sobre o funcionamento do Peanut Blue em nit.pt.

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7: Escolher onde jantar pode tornar-se mais complicado quando cada pessoa do grupo quer uma coisa diferente. No Recreio, em Miraflores, a solução passa por não obrigar ninguém a chegar a acordo. No mesmo espaço, é possível pedir pizzas, smash burgers, sandes de pastrami, carnes, pratos asiáticos ou propostas italianas. O novo Food Hall, como se caracteriza, abriu a 17 de agosto ainda em regime de soft opening e reúne vários conceitos de restauração que já tinham moradas noutros pontos da Grande Lisboa. Fica num edifício empresarial em Miraflores, no concelho de Oeiras, onde anteriormente funcionou o restaurante japonês Shamurai. Ao todo, o Recreio junta 7 conceitos de restauração e a oferta inclui a Santini, instalada numa pérgola noutra zona do complexo. Leia o artigo em nit.pt para conhecer o Recreio e alguns dos conceitos que fazem parte do novo Food Hall de Miraflores.

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2: O Metropolitano de Lisboa vai prolongar o serviço das linhas vermelha e verde este fim de semana, no âmbito do Festival Mel Calorama, que decorre entre 28 e 30 de agosto no Parque da Bela Vista. Na madrugada de sábado, dia 28, as estações Aeroporto, Oriente, Olivais, Bela Vista, Alameda e São Sebastião, na linha vermelha, e Alameda, Arieiro, Campo Grande e Telheiras, na linha verde, estão abertas até às 4 da manhã. Já nos dias 29 e 30, estas mesmas estações estarão abertas até às 3. O Metropolitano de Lisboa aconselha ainda a utilização de passe ou do cartão bancário para validar as viagens. Desta forma, não é preciso enfrentar filas para a aquisição prévia de um título de transporte.
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2: A nova peça do Teatro Variedades sobre o nível de felicidade nas cidades estreia em setembro. Lote 19, Felicidade por Metro Quadrado, estará em cena de 2 a 13 de setembro e os bilhetes já estão à venda. A obra é uma adaptação do romance Quando as Girafas Baixam o Pescoço, de Sandro William Junqueira, lançado em 2017. Tem como objetivo trazer uma reflexão sobre as pessoas da cidade, como estas vivem e as suas relações numa narrativa que não se limita às questões sociais. Os bilhetes estão à venda online em bol.pt, com preços entre os 12 e os 17 euros e ainda com descontos de 20% para maiores de 65 anos, menores de 25 e grupos com 10 ou mais pessoas.